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1: Segundo uma rádio francesa, o ex-craque Zinedine Zidane vai receber cerca de 300 mil euros por mês como treinador da seleção francesa de futebol. E mais, o contrato prevê bônus de 450 mil euros mensais, dependendo de resultados. Zidane assinou um contrato válido por 4 anos.

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1: Segundo a imprensa esportiva europeia, a escuderia austríaca Red Bull ofereceu um novo contrato ao piloto Max Verstappen. O novo vínculo seria válido até o final da temporada 2029. O atual contrato do piloto é válido até 2028.

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1: A UEFA se manifestou sobre o suposto plano do presidente da FIFA, Gianni Infantino, em criar uma empresa de 20 bilhões de dólares para gerir a Copa do Mundo com investidores privados. Segundo a UEFA, não é da FIFA para vender, nenhum de nós é dono do futebol. Infantino sugeriu criar a FIFA Forward Enterprise para gerir competições como a Copa e o Mundial de Clubes. Segundo a UEFA, a alma e a governança do futebol não são ativos para negociar, especialmente com zero transparência sobre quem lucra.

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2: Segundo a imprensa esportiva espanhola, Vinícius Júnior teria manifestado o interesse de continuar no Real Madrid e pretende renovar seu contrato com o clube espanhol. Seu vínculo atual é válido até junho do ano que vem. O Arsenal estava de olho no jogador, mas dizem que acabou desistindo de contratar Vini Júnior. E a diretoria do Real Madrid também não tem interesse em negociar o brasileiro.

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1: Segundo uma rádio francesa, o ex-craque Zinedine Zidane vai receber cerca de 300 mil euros por mês como treinador da seleção francesa de futebol. E mais, o contrato prevê bônus de 450 mil euros mensais, dependendo de resultados. Zidane assinou um contrato válido por 4 anos.

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8: Em meio a uma crise diplomática, o chanceler argentino, Pablo Quirno, afirmou que o país não romperá relações com o Brasil. Quirno reiterou o apoio do presidente Javier Milei à família Bolsonaro, mas descartou um rompimento institucional entre as nações. A crise teve início após críticas e insultos de Javier Milei ao presidente Lula durante uma convenção do PL em São Paulo. Em resposta, o Itamaraty convocou o embaixador argentino em Brasília e chamou de volta o embaixador brasileiro em Buenos Aires para consultas.
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9: Meia-noite e 4 minutos.
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0: O Federal Reserve dos Estados Unidos divulgou sua decisão sobre a taxa de juros, um dos eventos mais aguardados pelos mercados financeiros globais. Investidores e analistas acompanham de perto as declarações do presidente da instituição, Kevin Warsh, para entender os próximos passos da política monetária americana. A expectativa é que o Fed mantenha a taxa de juros na faixa atual, mas há uma probabilidade considerável de um aumento em setembro, segundo ferramentas de monitoramento do mercado. A decisão impacta diretamente a economia mundial, especialmente em um cenário de incertezas e riscos inflacionários.
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2: Meia-noite e 41 minutos.
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0: Santa Catarina entrou em alerta vermelho de grande perigo para tempestades, com previsão de chuvas intensas, granizo e ventos que podem atingir até 100 km por hora. O Instituto Nacional de Meteorologia, INMET, emitiu o aviso que abrange principalmente as regiões sul e da Serra Catarinense. Moradores são orientados a evitar locais abertos durante as rajadas de vento e a não se abrigar debaixo de árvores, devido ao risco de danos e acidentes. A Defesa Civil já distribuiu lonas em municípios que registraram fortes chuvas e granizo na terça-feira.
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2: Uma hora e 17 minutos.
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7: Em meio a uma crise diplomática, o chanceler argentino, Pablo Quirno, afirmou que o país não romperá relações com o Brasil. Quirno reiterou o apoio do presidente Javier Milei à família Bolsonaro, mas descartou um rompimento institucional entre as nações. A crise teve início após críticas e insultos de Javier Milei ao presidente Lula durante uma convenção do PL em São Paulo. Em resposta, o Itamaraty convocou o embaixador argentino em Brasília e chamou de volta o embaixador brasileiro em Buenos Aires para consultas.
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8: Uma hora e 52 minutos.

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0: aí, gente! Obrigado! Muito obrigado!
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0: O Federal Reserve dos Estados Unidos divulgou sua decisão sobre a taxa de juros, um dos eventos mais aguardados pelos mercados financeiros globais. Investidores e analistas acompanham de perto as declarações do presidente da instituição, Kevin Warsh, para entender os próximos passos da política monetária americana. A expectativa é que o Fed mantenha a taxa de juros na faixa atual, mas há uma probabilidade considerável de um aumento em setembro, segundo ferramentas de monitoramento do mercado. A decisão impacta diretamente a economia mundial, especialmente em um cenário de incertezas e riscos inflacionários.
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2: 2:26.
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0: as contas do governo federal apresentaram um déficit de 48,2 bilhões no mês de junho, conforme dados divulgados. No acumulado do ano, o resultado negativo somou 92,2 bilhões, representando um aumento significativo de 717% em comparação com o mesmo período do ano anterior. Esse forte aumento no déficit está relacionado, em grande parte, à antecipação no pagamento de precatórios, valores referentes às sentenças judiciais, realizada em março, que elevou o volume de despesas neste ano. A situação econômica segue sob monitoramento.
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2: 3 horas e 4 minutos.
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0: O embaixador do Brasil na Argentina, Júlio Bittelli, pode retornar a Buenos Aires após uma aparente trégua nas declarações do presidente argentino, Javier Milei, que haviam gerado tensão diplomática. Integrantes do Itamaraty avaliam que a tendência é de retorno, embora ainda seja necessário aguardar alguns dias. Diplomatas brasileiros consideram que as recentes declarações do chanceler argentino, Pablo Kirno, demonstram interesse em amenizar o clima, apesar de Milei ter compartilhado mensagens críticas ao presidente Lula nas redes sociais. O Brasil busca agir com serenidade e firmeza diante da situação.
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2: 3:42.
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0: O presidente da Ucrânia, Volodymyr Zelensky, acusou a Coreia do Norte de ter fornecido à Rússia o míssil utilizado em um ataque que resultou na morte de uma família. A alegação feita intensifica as preocupações sobre a cooperação militar entre os dois países. Este incidente ressalta a escalada do conflito e o uso de armamentos de diferentes origens no campo de batalha. A comunidade internacional acompanha de perto as investigações sobre a procedência do míssil e as implicações dessa acusação.
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2: 4 horas e 21 minutos.
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0: As contas do governo federal apresentaram um déficit de 48,2 bilhões no mês de junho, conforme dados divulgados. No acumulado do ano, o resultado negativo somou 92,2 bilhões, representando um aumento significativo de 717% em comparação com o mesmo período do ano anterior. Esse forte aumento no déficit está relacionado, em grande parte, à antecipação no pagamento de precatórios, valores referentes às sentenças judiciais, realizada em março, que elevou o volume de despesas neste ano. A situação econômica segue sob monitoramento.
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2: 4 horas e 57 minutos.
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8: O embaixador do Brasil na Argentina, Júlio Bittelli, pode retornar a Buenos Aires após uma aparente trégua nas declarações do presidente argentino, Javier Milei, que haviam gerado tensão diplomática. Integrantes do Itamaraty avaliam que a tendência é de retorno, embora ainda seja necessário aguardar alguns dias. Diplomatas brasileiros consideram que as recentes declarações do chanceler argentino, Pablo Kirno, demonstram interesse em amenizar o clima, apesar de Milei ter compartilhado mensagens críticas ao presidente Lula nas redes sociais. O Brasil busca agir com serenidade e firmeza diante da situação.
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9: 5:37.
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0: o presidente da Ucrânia, Volodymyr Zelensky, acusou a Coreia do Norte de ter fornecido à Rússia o míssil utilizado em um ataque que resultou na morte de uma família. A alegação feita intensifica as preocupações sobre a cooperação militar entre os dois países. Este incidente ressalta a escalada do conflito e o uso de armamentos de diferentes origens no campo de batalha. A comunidade internacional acompanha de perto as investigações sobre a procedência do míssil e as implicações dessa acusação.
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2: 6 horas e 15 minutos.

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Então, um grande beijo a todos, um beijo do Bitão em nome da banda Folhas.

Até... Só mais essa. E já pensou o acordo? A TV.

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0: As contas do governo federal apresentaram um déficit de 48,2 bilhões no mês de junho, conforme dados divulgados. No acumulado do ano, o resultado negativo somou 92,2 bilhões, representando um aumento significativo de 717% em comparação com o mesmo período do ano anterior. Esse forte aumento no déficit está relacionado, em grande parte, à antecipação no pagamento de precatórios, valores referentes às sentenças judiciais, realizada em março, que elevou o volume de despesas neste ano. A situação econômica segue sob monitoramento.
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2: 6:49.
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0: O embaixador do Brasil na Argentina, Júlio Bittelli, pode retornar a Buenos Aires após uma aparente trégua nas declarações do presidente argentino, Javier Milei, que haviam gerado tensão diplomática. Integrantes do Itamaraty avaliam que a tendência é de retorno, embora ainda seja necessário aguardar alguns dias. Diplomatas brasileiros consideram que as recentes declarações do chanceler argentino, Pablo Kirno, demonstram interesse em amenizar o clima, apesar de Milei ter compartilhado mensagens críticas ao presidente Lula nas redes sociais. O Brasil busca agir com serenidade e firmeza diante da situação.
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2: 7:27.
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0: O presidente da Ucrânia, Volodymyr Zelensky, acusou a Coreia do Norte de ter fornecido à Rússia o míssil utilizado em um ataque que resultou na morte de uma família. A alegação feita intensifica as preocupações sobre a cooperação militar entre os dois países. Este incidente ressalta a escalada do conflito e o uso de armamentos de diferentes origens no campo de batalha. A comunidade internacional acompanha de perto as investigações sobre a procedência do míssil e as implicações dessa acusação.
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2: 8 horas e 3 minutos.

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tudo bem? Como é que meu filho tá? Deus te abençoe, Deus está no comando de tudo. Alegre-se em Jesus, que Jesus tudo pode.

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0: As contas do governo federal apresentaram um déficit de 48,2 bilhões no mês de junho, conforme dados divulgados. No acumulado do ano, o resultado negativo somou 92,2 bilhões, representando um aumento significativo de 717% em comparação com o mesmo período do ano anterior. Esse forte aumento no déficit está relacionado, em grande parte, à antecipação no pagamento de precatórios, valores referentes às sentenças judiciais, realizada em março, que elevou o volume de despesas neste ano. A situação econômica segue sob monitoramento.
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2: 8:37.
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É tão bonzinho o samba numa sala de reboco. Ainda mais quando a gente tá dançando com a danada que a gente gosta dela. O negócio é assim: caboclo vai casar. Então, ele resolve convidar os companheiros pra ajudar a fazer a casinha dele. E lá na feira, ele se desocupa mais cedo e vem esperar os companheiros cá na ponta da rua, naquela bodega onde ele costuma guardar a faca dele. Os companheiros vão aparecendo, ele vai fazendo os convites. Pois é, colega, vou dar uma casada, já falei com o padre, vai ser de hoje a 8 dias. Vou fazer minha casinha amanhã. Tô convidando os amigos para me ajudar. Já encostei o material, cipó, caipa, as varas, o barreiro já tá encaminhado. Vou matar um bode, fazer um pirão pra gente almoçar. Se a gente fizer a casa amanhã, se ela ficar pronta, de noite mesmo a gente dança nela, porque é pra ir encaicando o chão da sala. Prático, né? E de noite tá todo mundo lá. E eu, a minha cooperação foi tocar. Mas eu fui recompensado, porque na hora da dança tô vendo uma mulher diferente lá no meio das outras. Mulher alta, lazarina, morena, duas pulou no cabelo. Quem será aquela? Será a Carolina? Aí eu pedi ao meu primo Arcermo pra tocar uma coisinha. Cheguei perto dessa mulher e meti um piscilone nela. Vai me ser aqui a Carolina? Sabe o que ela fez? Acho que sou. Quer dançar mais eu?

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0: O embaixador do Brasil na Argentina, Júlio Bittelli, pode retornar a Buenos Aires após uma aparente trégua nas declarações do presidente argentino, Javier Milei, que haviam gerado tensão diplomática. Integrantes do Itamaraty avaliam que a tendência é de retorno, embora ainda seja necessário aguardar alguns dias. Diplomatas brasileiros consideram que as recentes declarações do chanceler argentino, Pablo Kirno, demonstram interesse em amenizar o clima, apesar de Milei ter compartilhado mensagens críticas ao presidente Lula nas redes sociais. O Brasil busca agir com serenidade e firmeza diante da situação.
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2: 9:16.
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0: tempo, o presidente da Ucrânia, Volodymyr Zelensky, acusou a Coreia do Norte de ter fornecido à Rússia o míssil utilizado em um ataque que resultou na morte de uma família. A alegação feita intensifica as preocupações sobre a cooperação militar entre os dois países. Este incidente ressalta a escalada do conflito e o uso de armamentos de diferentes origens no campo de batalha. A comunidade internacional acompanha de perto as investigações sobre a procedência do míssil e as implicações dessa acusação.
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2: 9:53.
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0: Boca CDs, o Certinho de Goiânia.
1: Tá, bonitinho. Obrigado, Juju.

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0: As contas do governo federal apresentaram um déficit de 48,2 bilhões no mês de junho, conforme dados divulgados. No acumulado do ano, o resultado negativo somou 92,2 bilhões, representando um aumento significativo de 717% em comparação com o mesmo período do ano anterior. Esse forte aumento no déficit está relacionado, em grande parte, à antecipação no pagamento de precatórios, valores referentes a sentenças judiciais, realizada em março, que elevou o volume de despesas neste ano. A situação econômica segue sob monitoramento.
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2: 10 horas e 31 minutos.

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0: é baiano? Se ele construiu Brasília e fez tanta estrada de rodagem, para o Brasil ele foi um salvador. Salvador, Bahia. É baiano? Outro baiano que vai me potreger é o Dodô Leoné Brizola.
1: Opa, esse é gaúcho.
0: Gaúcho, uma bombacha. O homem é baiano?

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3: O embaixador do Brasil na Argentina, Júlio Bittelli, pode retornar a Buenos Aires após uma aparente trégua nas declarações do presidente argentino, Javier Milei, que haviam gerado tensão diplomática. Integrantes do Itamaraty avaliam que a tendência é de retorno, embora ainda seja necessário aguardar alguns dias. Diplomatas brasileiros consideram que as recentes declarações do chanceler argentino, Pablo Quirno, demonstram interesse em amenizar o clima, apesar de Milei ter compartilhado mensagens críticas ao presidente Lula nas redes sociais. O Brasil busca agir com serenidade e firmeza diante da situação.
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4: 11 horas e 8 minutos.
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0: O presidente da Ucrânia, Volodymyr Zelensky, acusou a Coreia do Norte de ter fornecido à Rússia o míssil utilizado em um ataque que resultou na morte de uma família. A alegação feita intensifica as preocupações sobre a cooperação militar entre os dois países. Este incidente ressalta a escalada do conflito e o uso de armamentos de diferentes origens no campo de batalha. A comunidade internacional acompanha de perto as investigações sobre a procedência do míssil e as implicações dessa acusação.
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2: 11 horas e 48 minutos.

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0: O embaixador do Brasil na Argentina, Júlio Bittelli, pode retornar a Buenos Aires após uma aparente trégua nas declarações do presidente argentino, Javier Milei, que haviam gerado tensão diplomática. Integrantes do Itamaraty avaliam que a tendência é de retorno, embora ainda seja necessário aguardar alguns dias. Diplomatas brasileiros consideram que as recentes declarações do chanceler argentino, Pablo Kirno, demonstram interesse em amenizar o clima, apesar de Milei ter compartilhado mensagens críticas ao presidente Lula nas redes sociais. O Brasil busca agir com serenidade e firmeza diante da situação.
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0: O presidente da Ucrânia, Volodymyr Zelensky, acusou a Coreia do Norte de ter fornecido à Rússia o míssil utilizado em um ataque que resultou na morte de uma família. A alegação feita intensifica as preocupações sobre a cooperação militar entre os dois países. Este incidente ressalta a escalada do conflito e o uso de armamentos de diferentes origens no campo de batalha. A comunidade internacional acompanha de perto as investigações sobre a procedência do míssil e as implicações dessa acusação.
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2: As contas do governo federal apresentaram um déficit de 48,2 bilhões no mês de junho, conforme dados divulgados. No acumulado do ano, o resultado negativo somou 92,2 bilhões, representando um aumento significativo de 717% em comparação com o mesmo período do ano anterior. Esse forte aumento no déficit está relacionado, em grande parte, à antecipação no pagamento de precatórios, valores referentes a sentenças judiciais, realizada em março, que elevou o volume de despesas neste ano. A situação econômica segue sob monitoramento.
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2: O preço médio dos carros zero quilômetro no Brasil registrou sua primeira queda em 6 anos. Um movimento atribuído ao efeito China. Um estudo recente aponta que a maior concorrência no mercado contribuiu para a redução dos reajustes e o aumento dos descontos nas concessionárias. Apesar da boa notícia para os consumidores, a compra de um veículo novo ainda enfrenta desafios, como os juros altos e a renda estagnada. O setor automotivo observa as tendências para os próximos meses, com a expectativa de um mercado mais competitivo.
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8: Olá, é hora de ficar muito bem informado. O Info News está no ar. Muito prazer, eu sou o Silva Júnior. Hoje é sexta-feira, 31 de julho de 2026. Os bancos brasileiros registraram uma taxa de inadimplência recorde de 4,7% em junho. O Banco Central informou que esse é o maior patamar desde o início da série histórica revisada, em março de 2011. A inadimplência das pessoas físicas manteve-se em 5,6% no mesmo período, atingindo o maior patamar da série histórica. Para as empresas, o índice ficou estável em 3,2%, o maior valor desde novembro de 2017. Este cenário de alta ocorre no mês seguinte ao lançamento do novo Desenrola Brasil, programa de renegociação de dívidas do governo. A iniciativa já renegociou mais de 22 bilhões de reais em dívidas, com cerca de 3,6 milhões de acordos até o fim de junho. O ministro da Fazenda, Dario Durigan, anunciou a prorrogação da adesão ao Desenrola 2.0 até 31 de agosto, ou seja, mais um mês, entendendo que esse prazo tem que ser estendido. Dados da Serasa Experian mostram que 82,8 milhões de brasileiros estavam endividados em março, com grande parte dos débitos em instituições financeiras. Daqui a pouco mais informações aqui no Info News. Fique ligado.
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9: 16 horas e 6 minutos.
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1: Olá, é hora de ficar muito bem informado com mais um bloco do Info News desta sexta-feira. A Justiça do Trabalho determinou que o INSS analise individualmente os pedidos de benefícios previdenciários de entregadores por aplicativo do iFood. A decisão vale para casos de acidentes ou doenças decorrentes do trabalho com alcance nacional. A liminar impede que o Instituto rejeite automaticamente os requerimentos pela ausência de carteira assinada ou de comunicação de acidente de trabalho. A medida foi concedida pela Segunda Vara do Trabalho de Salvador em ação civil pública movida pelo Ministério Público do Trabalho. O INSS também deverá criar um fluxo administrativo específico para reavaliar os pedidos negados por esses motivos. O Instituto tem 30 dias para apresentar um relatório detalhando o novo procedimento e os canais de atendimento. Multas diárias de até R$10 mil foram fixadas para iFood, MetLife e INSS em caso de descumprimento, podendo chegar a R$500 mil para o Instituto. O iFood já anunciou que pedirá a reconsideração da decisão, que tem caráter provisório. Daqui a pouco mais informações aqui no Info News. Fique ligado.
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2: 16:31.
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1: Muito bem, voltamos com mais informações no Info News desta sexta-feira. O preço médio dos carros novos no Brasil registrou uma queda real de 1,5% em 2026, marcando a primeira vez em 6 anos que o reajuste ficou abaixo da inflação. O valor nominal sugerido pelas montadoras subiu 1,4%, atingindo R$ 166,9 mil, mas ficou abaixo da inflação oficial de 3,18%. A principal causa para essa desaceleração foi a expansão das montadoras chinesas no país, que intensificou a concorrência no mercado. Essa nova dinâmica forçou as fabricantes tradicionais a reduzirem suas margens de lucro para se manterem competitivas. A queda nos preços se torna ainda mais evidente após a negociação nas concessionárias, onde o valor efetivamente pago recuou 3,5% em 2026. O preço de transação passou de 157,6 mil para 152,1 mil, refletindo bônus de fábrica e outras estratégias para escoar estoques. Apesar dessa redução nos valores, a compra de um automóvel zero quilômetro permanece distante para muitos brasileiros devido à renda estagnada e aos juros elevados. As taxas de financiamento veicular ainda variam entre 18% e 22% ao ano, limitando o acesso ao crédito no setor. Daqui a pouco mais informações aqui no Info News. Fique ligado.
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1: 16h53.
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7: Gigantes da tecnologia estão entre as principais marcas usadas indevidamente por criminosos para aplicar golpes na internet. Microsoft, LinkedIn, Google, Apple e Amazon lideram a lista de empresas exploradas em tentativas de fraude. A informação vem de um levantamento da empresa de segurança cibernética Checkpoint Software. As cinco companhias mencionadas respondem por mais da metade das campanhas de phishing identificadas no segundo trimestre de 2026. O chat GPT apareceu na lista pela primeira vez, indicando que ferramentas de inteligência artificial já estão no radar de criminosos. Golpes de phishing se aproveitam da reputação das marcas para roubar dados e dinheiro por meio de e-mails e sites falsos. Para se proteger, especialistas recomendam atenção redobrada e mensagens de urgência verificando erros de digitação e imagens distorcidas. É crucial digitar o site oficial da marca no navegador e ativar a autenticação de dois fatores em suas contas. Encerramos mais um Info News, edição de hoje, desta sexta-feira, dia 31. Bom final de mês para você, amanhã a gente volta com mais informações.
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8: 17 horas e 23 minutos.

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1: Olá, é hora de ficar muito bem informado. O Info News está no ar. Muito prazer, eu sou o Silva Júnior. Hoje é sexta-feira, 31 de julho de 2026. Os bancos brasileiros registraram uma taxa de inadimplência recorde de 4,7% em junho. O Banco Central informou que esse é o maior patamar desde o início da série histórica revisada, em março de 2011. A inadimplência das pessoas físicas manteve-se em 5,6% no mesmo período, atingindo o maior patamar da série histórica. Para as empresas, o índice ficou estável em 3,2%, o maior valor desde novembro de 2017. Este cenário de alta ocorre no mês seguinte ao lançamento do novo Desenrola Brasil, programa de renegociação de dívidas do governo. A iniciativa já renegociou mais de 22 bilhões de reais em dívidas, com cerca de 3,6 milhões de acordos até o fim de junho. O ministro da Fazenda, Dario Durigan, anunciou a prorrogação da adesão ao Desenrola 2.0 até 31 de agosto, ou seja, mais um mês, entendendo que esse prazo tem que ser estendido. Dados da Serasa Experian mostram que 82,8 milhões de brasileiros estavam endividados em março, com grande parte dos débitos em instituições financeiras. Daqui a pouco mais informações aqui no Info News. Fique ligado.
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2: 17
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4: Olá, é hora de ficar muito bem informado. O Info News está no ar. Muito prazer, eu sou o Silva Júnior. Hoje é sexta-feira, 31 de julho de 2026. Os bancos brasileiros registraram uma taxa de inadimplência recorde de 4,7% em junho. O Banco Central informou que esse é o maior patamar desde o início da série histórica revisada, em março de 2011. A inadimplência das pessoas físicas manteve-se em 5,6% no mesmo período, atingindo o maior patamar da série histórica. Para as empresas, o índice ficou estável em 3,2%, o maior valor desde novembro de 2017. Este cenário de alta ocorre no mês seguinte ao lançamento do novo Desenrola Brasil, programa de renegociação de dívidas do governo. A iniciativa já renegociou mais de R$22 bilhões em dívidas, com cerca de 3,6 milhões de acordos até o fim de junho. O ministro da Fazenda, Dario Durigan, anunciou a prorrogação da adesão ao Desenrola 2.0 até 31 de agosto, ou seja, mais um mês, entendendo que esse prazo tem que ser estendido. Dados da Serasa Experian mostram que 82,8 milhões de brasileiros estavam endividados em março, com grande parte dos débitos em instituições financeiras. Daqui a pouco mais informações aqui no Info News. Fique ligado.
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5: 18 horas e 6 minutos.
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1: Olá, é hora de ficar muito bem informado com mais um bloco do Info News desta sexta-feira. A Justiça do Trabalho determinou que o INSS analise individualmente os pedidos de benefícios previdenciários de entregadores por aplicativo do iFood. A decisão vale para casos de acidentes ou doenças decorrentes do trabalho com alcance nacional. A liminar impede que o Instituto rejeite automaticamente os requerimentos pela ausência de carteira assinada ou de comunicação de acidente de trabalho. A medida foi concedida pela Segunda Vara do Trabalho de Salvador em ação civil pública movida pelo Ministério Público do Trabalho. O INSS também deverá criar um fluxo administrativo específico para reavaliar os pedidos negados por esses motivos. O Instituto tem 30 dias para apresentar um relatório detalhando o novo procedimento e os canais de atendimento. Multas diárias de até R$10 mil foram fixadas para iFood, MetLife e INSS em caso de descumprimento, podendo chegar a R$500 mil para o Instituto. O iFood já anunciou que pedirá a reconsideração da decisão, que tem caráter provisório. Daqui a pouco mais informações aqui no Info News. Fique ligado.
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2: 18h46.
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1: Muito bem, voltamos com mais informações no Info News desta sexta-feira. O preço médio dos carros novos no Brasil registrou uma queda real de 1,5% em 2026, marcando a primeira vez em 6 anos que o reajuste ficou abaixo da inflação. O valor nominal sugerido pelas montadoras subiu 1,4%, atingindo R$ 166,9 mil, mas ficou abaixo da inflação oficial de 3,18%. A principal causa para essa desaceleração foi a expansão das montadoras chinesas no país, que intensificou a concorrência no mercado. Essa nova dinâmica forçou as fabricantes tradicionais a reduzirem suas margens de lucro para se manterem competitivas. A queda nos preços se torna ainda mais evidente após a negociação nas concessionárias, onde o valor efetivamente pago recuou 3,5% em 2026. O preço de transação passou de 157,6 mil para 152,1 mil, refletindo bônus de fábrica e outras estratégias para escoar estoques. Apesar dessa redução nos valores, a compra de um automóvel zero quilômetro permanece distante para muitos brasileiros devido à renda estagnada e aos juros elevados. As taxas de financiamento veicular ainda variam entre 18% e 22% ao ano, limitando o acesso ao crédito no setor. Daqui a pouco mais informações aqui no Info News. Fique ligado.
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2: 19h23.
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7: Olá, é hora de ficar muito bem informado. O Info News está no ar. Muito prazer, eu sou o Silva Júnior. Hoje é sexta-feira, 31 de julho de 2026. Os bancos brasileiros registraram uma taxa de inadimplência recorde de 4,7% em junho. O Banco Central informou que esse é o maior patamar desde o início da série histórica revisada, em março de 2011. A inadimplência das pessoas físicas manteve-se em 5,6% no mesmo período, atingindo o maior patamar da série histórica. Para as empresas, o índice ficou estável em 3,2%, o maior valor desde novembro de 2000.
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0: Segundo a imprensa esportiva alemã, o circuito de Hockenheim, na Alemanha, poderá retornar à Fórmula 1 na próxima temporada. Representantes do autódromo já iniciaram conversas com a cúpula da Fórmula 1 para viabilizar a corrida por lá no ano que vem. Hockenheim recebeu seu primeiro GP de Fórmula 1 em 1970. A última corrida por lá foi em 2019.
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4: Em votação unânime, as 55 associações nacionais da UEFA votaram pelo boicote às futuras Copas do Mundo masculinas e femininas como uma forma de protesto ao plano da FIFA de injetar capital privado nessas competições. Segundo a UEFA, a posição da Europa é clara. Jamais conferiremos legitimidade a esse modelo. Ninguém tem autoridade moral para vender algo que apenas custodia para a próxima geração.
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